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0: 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São 2 horas. 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

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São 3 horas. 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

0: F Canal, são 4 horas.
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0: 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São 5 horas. 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

0: F Canal, são 6 horas.
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F Canal, são 7 horas. 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

0: 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São 8 horas.
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0: 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São 9 horas.
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0: F Canal, são 10 horas.
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0: 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São 11 horas.
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0: 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É meio-dia. 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

0: 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São 13 horas.
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0: 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São 14 horas. 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

0: 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São 15 horas. 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

0: 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São 16 horas.
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São 17 horas. 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

0: F Canal, são 18 horas.
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0: F Canal, são 19 horas. 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

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São 20 horas. 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

0: Muito boa noite, seja bem-vindo a mais um programa Estrelas de Palco. Estamos de regresso com o programa e é sempre um prazer estar consigo. Hoje com a convidada desta noite é a Liliana Oliveira, mas tenho também comigo o Costinha, que também está connosco e que nos segue, vai estar aqui, residente, é o... digamos, o artista residente que me vai fazer companhia nestes programas ao longo das segundas-feiras. E como disse, hoje temos a Liliana Oliveira. Boa noite, Liliana.
1: Olá, muito boa noite, Costinha, nosso amigo Paulo. E boa noite a todos os ouvintes que estão lá do outro lado ouvindo-nos na Famalicão Canal.
0: Exatamente. Ora, então, Costinha, e este convite que eu te fiz... como é que o recebeste, diz lá?
2: Olha, recebi de braços abertos, pela nossa amizade e por este canal que tanto destaca a Famalicão e que merece todo o respeito.
0: Vamos destacando, não é?
2: Não, destaca muito.
0: Muito bem. Tentamos fazer, claro, o nosso melhor, mas também é, de certa forma... promover os artistas, porque temos boa música também popular, não é, Liliana?
1: E isso, somos uma parceria, acho que ganhamos todos com este tipo de ações da vossa parte, ajudam a promover o nosso trabalho, a nossa vinda cá também ajuda, de certa forma, a crescermos todos, por isso acho que é esse o caminho, é quando estamos todos juntos pelo mesmo e para mantermos viva a cultura principalmente, e aqui em Famalicão, onde sou também tão acarinhado.
0: Muito bem. Costinha, tu já conheces bem a Liliana?
2: Sim, já nos cruzámos
0: estrada, não é?
2: Vezes. Sim, já. Eu conheço o trabalho dela, aliás, estávamos em off aqui a falar, eu tinha visto no pré-save a música dos Piropos, dos Assobios, como é que se chama ela mesmo?
1: Assobio Malandro,
2: é isso. E eu disse-lhe mesmo, dei-lhe os parabéns pelo vídeo, está muito bem conseguido, a música tem um duplo sentido, está muito bem conseguida também, e parabéns, estás de parabéns.
1: Obrigada, muito obrigada, Costa.
0: Liliana, como é que surgiu este tema?
1: A canção do Assobio Malandro já estava escrita, como tantas outras, porque eu sou cantautora, ou seja, sou eu que escrevo e componho as minhas canções, e esta era uma das que estava nos rascunhos dos meus cadernos, e quando começou esta polémica toda de confundir não com o ninho e de vir outra vez ao de cima o piropo, até inclusive se tornar crime, eu assim, ok, eu tenho a canção certa para isto. Então decidi levar lá ao estúdio, estava paradinha nas folhas, decidi criar-lhe uma melodia, porque normalmente eu crio primeiro a letra e depois é que crio a canção. E então comecei a trolitar uma melodia, levei a estúdio e pronto, decidi que era a melhor altura para lançar, como era um assunto polémico e atual, a música também é isso. É para além de passar a mensagem também, que é o que esta canção tem, é uma passagem de mensagem, acabei por lhe dar uma roupagem alegre para contrariar um bocadinho aquilo que a mensagem que podia se tornar pesada, torná-la alegre.
0: Muito bem. Costinha, que não queres fazer aí uma...
2: Uma pergunta?
0: Sim.
2: Como é que surgiu essa ideia do Assobio Malandro? Conta-me lá.
1: Ora...
2: Tu costumas ser muito assim, muito... receber assim uns piropos, és uma mulher bonita, menina bonita...
1: Sim, e quem não gosta, não é, Costinha? Eu acho que todos gostamos de ser um bocadinho apaparicados. Agora, tudo tem limite. E nós estamos um bocado expostos e tu também já terás passado as tuas coisas. Eu, enquanto mulher, se calhar tenho algumas histórias mais para contar... E como sou uma mulher que gosta do povo e gosto de ir para o meio do povo, sim, às vezes acontece um toque mais malandro e mais maroto, ou um piropo mais malandros, e lá está, como dizia, todos gostamos de um bom piropo, mas quando desmedido perde a classe, e foi daí que nasceu. Um dia, talvez, não me recordo exatamente quando começaram a surgir as primeiras frases, os primeiros versos a essa canção, mas terá sido de certeza no fim do espetáculo que alguém disse alguma coisa a eu.
2: E tu pegaste no rascunho e toca a escrever,
1: isto,
2: não é?
1: E toca a escrever, porque é muito o que acontece, vão-me surgindo ideias, eu vou apontando e depois quando decido ir a estúdio, pego em tudo o que tenho e digo, ok, vai ser esta que vai para o forno. E essa terá sido certamente de uma saída de um espetáculo, que aconteceu alguma coisa engraçada e eu, ok, vou fazer uma canção.
0: E há assim os malandrecos lá nos espetáculos?
1: Em todo lado há, existe em todo lado e acho que não é segredo para ninguém. E ainda por cima, num povo como o nosso e naquilo que eu faço, que é tão popularucho, temos tudo. E estamos sujeitos a tudo, tanto mulheres como homens. Temos vários colegas de estrada que também já me contaram histórias, belas paródias, e por isso acho que vocês também passam por isso. Nós mulheres se calhar passamos mais, e é normal, nós também temos consciência do charme e da beleza, e que isso dá asos a piropos, e ainda mais eu que sou cantadeira ao desafio e que digo disparates imensos em cima do palco e que muita gente pensa que são verdade, e como é óbvio, nós fazemos aquilo a nossa arte.
0: Extravasam um bocadinho.
1: Somos atores no momento da desgarrada, mas há muita gente que leva aquilo a sério e pensa que nós estamos a falar a sério. Pronto, estamos sujeitos a tudo, e a importância desta canção é mesmo as pessoas entenderem o limite, ou seja, gostamos de ser bajuladas, sim, mas até um ponto. Tudo que passa de limite já perde a classe.
0: Claro que sim. Castinha, ver a música popular que a Liliana proporciona, tudo do outro lado com a música romântica, não é?
2: Sabes, vão as duas ao encontro, hein?
0: Exatamente.
2: Porque depois do bailarico popular torna-se um ato romântico, não é? A seguir vem alguma coisa mais romântica, é normal. Mas funcionam as duas músicas. Acho que o panorama português tem espaço para todo tipo de música. E há boas canções, há bons músicos aí que precisam de aparecer na frente também para se mostrarem. Há muita gente boa a cantar, tanto na área popular, na área romântica, no pop, no rock, no jazz. Há tanta gente boa. Aliás, Portugal está rico de grandes artistas.
0: Tem uma variedade enorme, não é?
2: Tem uma variedade enorme, sim. Desde o folclore. Aliás, a nossa raiz é mesmo o folclore. É o que a Liliana falou, e está ali a concertina, e isso é o folclore, a nossa raiz. Ela canta as nossas raízes, canta. E depois eu acho engraçado quando as pessoas falam que a música pimba. Não existe música pimba. Existe música popular, existe música ligeira, existe música rock, pop, não existe pimba. Existe pimba porque houve, na altura, um cantor que fez
0: alguém que
2: escreveu uma música pimba e deram-lhe os cantores pimba. Não.
0: Pois
2: ela,
0: exato,
2: neste caso, canta ao desafio, música popular, ela canta as nossas raízes, as raízes do povo português. E nós aqui em Portugal temos muita mania de botar abaixo aquilo que a gente faz, que é da nossa raiz. Mas se formos ao Brasil, elas cantam aquele sertanejo de raiz mesmo, que é um sertanejo diferente do sertanejo universitário que eles cantam lá, mesmo aquele mesmo de raiz. Vai ao encontro do acordeão, da concertina, vai muito da viola, do violão, vai muito ao encontro disso. E eles lá dão um valor terrível a esse tipo de música. Nós aqui, pronto, é o que é. O que é que eu vou dizer?
0: Muito bem.
1: É verdade. Felizmente, eu sinto que Portugal começa a gostar de si próprio. Hoje em dia acho que podemos, tem-se visto mesmo a televisão nacional começa a apostar naquilo que é o folclore português, as desgarradas e a cultura tradicional no geral, e Portugal começa a abraçar isso com outros olhos. Se há 5 anos atrás tocar com Santina era parola, hoje em dia é moda. Por isso, nós temos que aproveitar também as modas e lutar para que isto não caia no ridículo e que seja realmente valorizado, porque isto é nosso. Os nossos cantares do povo, como dizias e bem, Costinha, o que nós representamos é Portugal. Portugalidade máxima está dentro do nosso peito. O meu projeto chama-se Coração Minhoto, e Minho é muito do que é Portugal. Quando se vê um homem de bigode, uma camisa aberta, um cajado na mão, uma boina na cabeça,
2: exatamente,
1: uma concertina, uma caneca de vinho, isto é Portugal. E as canções que nós fazemos são isso, são reflexos de vivências que nós vemos no dia-a-dia acontecer e que crescemos a vê-las. Eu cresci na agricultura, no meio dos campos com a minha família, então tudo isso é uma inspiração para criarmos e é uma inspiração para muito do que se perde e que se está a perder em Portugal também, alguém que continue a manter vivo isto que é nosso. Mas, por acaso, neste momento até estou orgulhosa do povo português, de honrar e de aplaudir cada vez mais aquilo que são as nossas tradições, que até então, até há bem pouco tempo isto não acontecia, mas agora começa a acontecer.
0: Muito bem, vamos então ouvir aqui o Assobio Malandro.
1: Vamos a isso.
0: Vamos apreciar este tema da Liliana Oliveira, que nos traz hoje e que também é convidada deste programa Estrelas de Palco aqui na Famalicão Canal. É sempre um prazer estar consigo, já sabe que nós continuamos consigo até ao longo desta hora. Vamos ter aqui muitas propostas, aliás, também vamos ter previsões astrológicas.
1: Muito bem, pois já é. Não falta nada.
0: Pois é, porque as pessoas
1: pensei
0: também
1: que
0: gostam.
1: Ia dizer que íamos ter as previsões meteorológicas já desgarrada.
0: Não, também, se calhar. Se calhar
2: era,
0: também
2: seria,
0: vamos ter.
2: Seria uma coisa
0: era
2: diferente.
0: Uma coisa engraçada,
2: era uma coisa engraçada.
0: Amanhã vai estar sol ou chuva?
1: Não sei, ainda não vi. Se me der as orientações, eu digo
0: nós fazemos isso, não é? Muito bem. Então, olha, é um desafio. Vamos lá.

0: Estamos de volta então ao estúdio para dar-nos, claro, a conversa, continuar com esta conversa com a Liliana. Liliana, tem sido ao rubro estes últimos tempos?
1: Felizmente sim. Estamos em pleno verão, a época está a meio, estamos com muito, muito trabalho, graças a Deus. Nós agora nestes 3 meses, 4 até setembro, estamos por Portugal, temos algumas datas de Portugal de Les a Les, e depois voltamos às nossas comunidades. Tivemos até maio também nas nossas comunidades, tivemos um ano fortíssimo pela Flórida, Suíça, França,
0: ah, sim.
1: Canadá, voltámos ao Canadá em novembro e se calhar também à América de novo, ou seja, aos Estados Unidos. Mas para já agora temos andado Portugal um bocadinho por todo lado e tem sido roda viva totalmente.
0: Muito bem. E então os projetos, neste projeto, neste arranque das romarias, como é que foi?
1: Fortíssimo. Nós terminámos no dia 31 de maio, foi o último espetáculo na nossa diáspora portuguesa, nas comunidades, e em junho iniciámos os espetáculos aqui com os Santos Populares, porque Portugal trabalha imenso, ou seja, trabalhámos todos imenso nos Santos Populares, acho que o Costinha poderá concordar comigo. O mês de junho, eu arrisco-me a dizer que será mais forte que o julho, por causa dos Santos Populares, e o agosto também é incrível. E o julho também tem sido, mas mesmo a nível de espetáculos com banda, eu diria que junho foi ainda mais forte do que está a ser julho, e agosto será incrível também.
0: É assim também contigo?
2: É verdade,
0: Costinha.
2: Concordo com o que a Liliana está a dizer. Uhum. No junho temos ali a parte dos Santos Populares, onde o povo português se dedica muito a esse tipo de romaria, a esse tipo de festa. E depois em julho ainda há muita festa, e depois agosto é onde temos os imigrantes, muita festa, é mesmo. Até o dia 15 de agosto é uma loucura mesmo, aquele fim de semana do 15 de agosto é uma
1: que
2: loucura.
1: Todos os dias de agosto fossem dia 15.
2: Exatamente, é verdade. E depois em setembro já começámos a preparar a parte
1: para os
2: imigrantes, a partir de setembro.
0: Muito bem. Liliana, e o povo minhoto? Como é que o povo minhoto se comporta, digamos assim, até porque vais à Suíça, vais para outros, nos Estados Unidos da América, são portugueses, não é? Portanto, a diáspora,
1: sim,
0: eles sentem da mesma, digamos, esta intensidade da música, não é?
1: Muito mais que nós.
0: Exato.
1: Os imigrantes, muito mais.
0: Estão fora, precisam,
1: sim,
0: de sentir a sua terra, não é?
1: Sim, sim. Minhotos e não só, nós quando vamos às comunidades temos Portugal, temos todas as regiões distribuídas pelo mundo. Agora, claro que eu carrego ao peito o coração minhoto, ou seja, isso para mim é quase como ser de Guimarães.

0: O bairrismo está dentro de mim e é um orgulho enorme levar as nossas tradições a todo lado. Em Portugal, especificamente, sinto que no Minho, principalmente cantar ao desafio, é muito mais comum, as pessoas adoram, contratam e desejam igual, mas fora do Minho, principalmente na Zona Sul, a malta fica completamente deslumbrada com os cantares ao desafio e acaba por ser ainda mais curioso trabalhar lá e desafiante ao mesmo tempo, porque as pessoas não estão nada habituadas e ficam mesmo admiradas com aquilo que nós fazemos e valorizam imenso. Ou seja, desde as beiras, Beira Alta, Beira Baixa, Alentejo, Lisboa, a malta delira com os cantares ao desafio. No Minho, naturalmente deliram também, mas é mais comum e acontece mais. No resto das regiões, como acontece menos, eu sinto que somos ainda mais desejados e valorizados.
1: Uhum. E, Costinha, queres fazer alguma pergunta aqui à Liliana? Assim, uma pergunta que te surge aí. Ou até tens aí em frente.
2: Tenho aqui, olha lá. Eu estava aqui a ver aqui os teus últimos trabalhos e até um bocado estávamos a brincar com a situação do Amor à Varanda. Conta-me lá como é que foi esse Amor à Varanda, como é que surgiu este tema com o amigo Simão, que é uma pessoa que eu conheço e que lhe mando um grande abraço, que me está a ver com certeza. E explica-me lá, explica ao público também como é que surgiu esta canção. Se é de tua autoria, todas as músicas são de tua autoria,
0: sim.
2: Correto?
0: É? Sim.
2: Explica lá aqui ao público como é que isto aconteceu, o Amor à Varanda.
0: Esta canção foi a primeira que eu fiz em parceria com o meu irmão. O meu irmão é o meu braço direito na música e na vida.
2: Como é que ele se chama?
0: João Oliveira. Ele é concertinista, é músico,
2: toca contigo? Na banda?
0: Agora não. Não, é o meu diretor musical.
2: Ok.
0: E na altura fizemos esta canção em conjunto, ou seja, eu fiz a letra, ele fez mais ou menos a melodia. E depois levámos isto a estúdio. Isto é uma história real, sim, é uma história de amor real. Inspirámos nessa história e criámos esta canção, que é conto com onde muita gente se identifica, porque hoje em dia menos, já não existe, já é tudo mais fácil, já não existe o namorar à varanda, já não existe esse querer e não poder, mas antigamente acontecia muito e então isso foi meio que uma viagem no tempo, mas inspirado numa história de hoje. Portanto, ainda há amores à moda antiga, poucos, mas ainda há.
2: Gostei dessa tua frase, uma viagem no tempo.
0: Foi uma viagem no tempo, porque quando falámos do amor à varanda, vamos relembrar os amores dos nossos avós, que namoravam às escondidas, à janela, no meio do campo, no meio do milho.
1: Era muito comum,
0: Comum?
1: Era muito comum antigamente.
0: Exatamente. E hoje em dia já não há isso, já é tudo muito mais fácil, as novas tecnologias facilitam tudo, os papás levam os meninos aqui e ali. Antigamente não, era cada um por si e o amor vivia-se com outra intensidade e também daí ser mais duradouro. Hoje em dia há pouco isso, mas ainda há, e por isso foi um bocadinho o voltar no tempo, mas ao mesmo tempo relembrar que o amor é mais bonito quando aprimorado e quando sofrido, de certa forma, tens que lutar para ter aquilo que tu desejas. E há um bocadinho sobre isso também que a canção fala e acaba por ser um dueto, porque é meio que o homem a tentar, a mulher a fazer-se difícil, essa coisa que havia antigamente, essa magia que criava o desejo, que hoje se calhar há menos, mas foi um relembrar desse.
2: Não sabes que o mais difícil é o mais...
0: O fruto proibido é o mais apetecido, e é isso que a canção explica exatamente, que é o homem a querer e a mulher a não dar, e depois no fim acaba por acontecer. O que os dois queriam.
1: Muito bem. Ora, vamos então a um pequeno intervalo. Voltamos também com a astrologia da Laurinda Arantes e depois voltar para continuar a conversa com Liliana Oliveira nesta conversa, nesta segunda-feira. Vamos lá.

0: Quem é? Há muita gente a ver, não? Tem por isso. Ah, tem aqui muita gente. Que é para se ler aí os... Quem estiver aí... Ainda vai passar ali.
1: Não chegaste lá a tempo, não, Paulo?
0: Aonde?
1: Na sexta quinta-feira.
0: Não? Não, mas a Paula arranja-te as fotos.
1: Não, ela... por acaso eles mandaram-me.
0: Deram-te?
1: Mandaram.
0: Porque ela tinha lá o Luís. Ela, o Luís disse, eu
1: Ah, foi?

0: fortalecidas. Isso amplia sua compaixão e empatia. Se isso descreve você, continue sendo a alma linda que você é.
1: E agora vamos para outro signo?
0: Agora passamos para o touro. A sua semana traz mudanças repentinas. No trabalho, muito cuidado, pois podem surgir conflitos. Na saúde, vigie os seus hábitos alimentares. E no amor, o conselho dos astros é claro. Se algo terminar, deixe ir. Se não dá para continuar juntos, é porque o futuro tem algo melhor para si. E a mensagem para o touro... Em breve, você ficará surpreso e grato pela forma como tudo aconteceu. Exatamente do jeito que aconteceu. Permitindo que você recebesse algo ainda melhor e maior. Tudo está se alinhando a seu favor. Confie no processo e na maneira como as coisas estão se desenrolando para você.
1: E agora temos aí mais um signo, vai ser Gêmeos, não é?
0: Sim, agora vamos para os Gêmeos. Os próximos dias exigem equilíbrio emocional. No trabalho, o ambiente estará calmo, por isso tenha paciência e respire fundo. No amor, reina a harmonia. E na saúde, esta é a semana perfeita para adotar de vez hábitos mais saudáveis.
1: E agora a mensagem?
0: E a mensagem? Se as pessoas estão fofocando sobre você ou espalhando rumores, não deixe levar por isso. Ninguém merece que você abaixe a sua vibração. Deixe que isso passe por você. Veja essas atitudes pelo que realmente são. Um reflexo da dor delas e não resultados das suas ações. Daqui a pouco voltamos com mais três signos, que são Caranguejo, Escorpião e Leão.
1: Então, atenção, nativos de Caranguejo, Leão
0: e Escorpião.
1: E Escorpião. São os signos que vêm daqui a pouco aqui ao consultório da Astrologia com Larinda Arantes. Até já.

0: Estamos de regresso então ao estúdio para continuarmos com na companhia de convidada de hoje, que é Liliana Oliveira, que está connosco. E Liliana, Amor à Varanda, já aqui o Costinha falou há bocadinho também sobre este tema. O Simão é também uma das, digamos, um dos elementos que te acompanha.
1: Não, o amigo Simão já fez parte do meu projeto.
0: Ah, já não
1: e
0: faz.
1: E agora quem está comigo é o Simão Marques.
0: Ah, o Simão Marques.
1: Além de todos os outros músicos, não é? Somos uma banda com 9 pessoas. Mas na altura que saiu o Amor à Varanda, que foi em fevereiro de 2024, 25, foi o amigo Simão que fez o dueto comigo. Agora no projeto está o Simão Marques, a Tânia Freitas e tantos outros músicos, mas na Desgarrada sou eu e o Simão Marques e a Tânia Freitas. E depois, ainda desse Amor à Varanda, saiu o Quero Beber, que também tem sido uma das canções que tem feito sucesso nos espetáculos e que também, para além do Subir Malandro, o Quero Beber, teve um videoclipe bastante

0: fora da caixa, que é isso que nós temos apostado ultimamente, é fazer assim um bocadinho as... tentar criar algo diferente do que o resto dos colegas têm feito, para também tentar que a canção tenha mais impacto, que há bocado em off estávamos a comentar, eu e o Costinha, que hoje em dia a tecnologia, nós estamos de braço dado com a tecnologia, e como existe muitas, cada vez mais artistas e mais colegas, a única forma de irmos vingando é estarmos sempre a aparecer e sempre a criar. E então é um bocadinho por aí que eu tenho tentado vingar também, estar sempre a fazer coisas novas, e quando faço algo diferente para chamar a atenção das pessoas, ou seja, que o vídeo atraia a que as pessoas ouçam a canção, que é esse o foco principal. Quando fazemos alguma coisa é para as pessoas ouvirem, e portanto queremos que do outro lado haja essa recepção, e felizmente tenha acontecido.
1: As tradições ainda são o que eram?
0: Não, as tradições estão muito melhores do que o que eram. Felizmente, acho que principalmente o Cantar ao Desafio, o folclore português, está mais forte que nunca, como já tinha dito há pouco, mas tem uma nova dinâmica, tem uma nova roupagem. Acho que a nova geração trouxe uma nova linha de trabalho, e isso tem trazido público jovem à frente dos nossos espetáculos, coisa que antes não acontecia. Só o pessoal mais velho, mais maduro, é que gostava do folclore português, das desgarradas, da música tradicional, e hoje em dia cada vez mais temos público jovem à nossa frente nos espetáculos, e isso deve-se por mérito da juventude, que trouxe uma nova dinâmica e uma nova roupagem a tudo o que é a nossa tradição.
2: Olha, uma pergunta.
0: Duas.
2: Qual foi o cantor que mais te surpreendeu numa desgarrada em que tu pensaste assim para ti, hoje vou ter trabalho?
0: Tenho sempre esse sentimento de que porque eu sou uma pessoa que respeita mesmo muito esta arte dos cantares ao desafio, e hoje em dia com os telemóveis é muito fácil nós cairmos, virarmos meme. E então eu tento preparar-me sempre para onde vou e para o que vou. Embora eu seja repentista e o que faço é tudo de improviso, tento preparar-me minimamente para estar pronta para o que o colega me possa atacar. Ou seja, se o colega se lembra de vir com abordar um tema ao qual eu não estou confortável, eu tenho que ter como me defender e ter sempre resposta para ele. E então a forma de eu me defender é estar sempre pronta para onde vou. Cada localidade que vou, preparo-me sobre a terra. Cada santo a quem vou cantar, preparo-me sobre o santo. Cada colega com quem vou cantar, preparo-me sobre ele, que é para estar sempre pronta para o que o colega possa querer abordar. Porque eu canto mesmo com muita gente, diria com toda a gente. E os colegas são todos diferentes. E nós temos de estar prontos.
2: Qual é que foi o que mais trabalho te deu numa desgarrada?
0: Assim,
2: que deu mais pica para...
0: Sei lá, o que me deu mais gozo, mais felicidade, foi cantar com o Manuel Silva de Ponta Barca aqui há uns anos atrás, e ele hoje em dia já não está no mercado tão ativo como na altura. Deu-me muito, muito gozo. Foi há uns bons 7 anos atrás. Eu ouvia falar do Manuel Silva, ouvia falar, mas nunca tinha tido o privilégio de estar com ele. E na altura, recordo-me que foi na altura dos Santos Populares, e fizemos uma cantiga incrível. Ficámos super amigos e continuámos a fazer cantigas depois disso juntos. Deu-me um gosto, um gozo diferente. Agora, luta dá-me todos. Cada festa é um desafio, cada terra é um desafio, cada público é um desafio, cada colega é um desafio.
2: Sabes que há dois artistas que antes de entrarem na música popular, na popular ligeira, foram cantadores de desafio, que foi o Canário e o Quim Barreiros. Eles foram cantadores de desafio.
0: Sim,
2: antes do Quim cantar o Bacalhau e essas músicas mais antigas dele, ele cantava o desafio. Ele e o Canário já tinham uma cassete deles, dois novinhos, e eles os dois a cantar o desafio. Isto já estamos a falar da década de 80, perto ali das décadas 90, que depois o Quim Barreiros aparece a solo, e por 93, 94, é quando ele aparece, uhum, a cantora solo, já com as músicas dele, o Bacalhau e... Mas antes, ele era um cantor de desgarrada, cantor de desafio.
0: O Canário, sem dúvida, que sempre foi repentista, e é para mim uma das maiores referências nacionais, é a referência, ele é um mestre disto, é uma pessoa que acorda todos os dias a pensar o que é que ainda falta fazer pela nossa arte da desgarrada, principalmente.
3: É caso para dizer que aqui há Canário.
0: Aqui há Canário.
2: E aliás, é ele que... é ele que, quando a concertina estava esquecida, é ele que puxa a concertina para cima.
0: Sim, é um dos mentores de tudo isto, que, de onde está a tradição hoje em dia.
2: Sim, sim.
0: O Kim, eu diria que acho que nunca se intitulou como repentista.
2: Não,
0: ele
2: mas começou por
0: e
2: aí.
0: E eles faziam cassetes escritas, talvez.
2: Desgarradas, sim.
0: Mas improviso, eu tenho ideia que ele nunca foi repentista.
2: Nunca foi de improviso.
0: Fazia canções de desgarrada, sim, mas repentista, diria que nessa altura era o Delfim dos Arcos, o Marinho de Ponta Barca,
2: sim, Marinho,
0: o Augusto,
2: sim,
0: claro, e tantos outros que eu não tive o privilégio de conhecer, um Peta,
2: a
0: Vila da Arouca, que ainda está, sim, no mercado, e ainda está no ativo, inclusive ontem.
2: Ela fazia o dueto com o Marinho na altura, aqui há uns anos atrás.
0: Sim, sim. Ontem foi o final do Domingo à Desgarrada, que é o programa, um dos programas que está a ser uma grande oportunidade também para enaltecer as cantas ao desafio, e a Adila foi finalista. Para mim, é rainha das cantadeiras ao desafio, é um dos maiores exemplos, uma mulher que é pau para toda a colher, seja o que for o tema, ela defende-se. E isso é como eu digo, hoje em dia a nova geração trouxe uma nova roupagem a isto, mas quem somos nós sem a velha guarda que nos trouxe a sabedoria, a mestria das palavras do povo? Porque nós hoje em dia podemos ler muito, podemos estudar muito, mas há palavras que são tão portuguesas, que são eles que nos trazem. Quando ouvimos uma voz da Adília, há palavras que saem da boca dela que o português comum não diz. E é sem dúvida uma grande, grande referência, se não a referência de mulheres, uma das grandes referências de mulheres.
1: Há aqui uma provocação, e agora é que estavas a falar do programa sobre as desgarradas, não é? Que é um programa que está a passar na RTP, não é?
0: Sim, sim.
1: Há quem diga que foram os meios de comunicação social que deram vida a esta música, a este trabalho dos artistas, principalmente do Minho, e que depois os canais nacionais que não ligavam nenhum e agora até agarram isso.
0: Sem dúvida que a RTP1 é pioneira no que diz respeito a estar onde está hoje a nossa tradição dos cantares ao desafio, porque houve uma na Praça da Alegria em 2018, que foi a primeira vez que eu participei no concurso, foi na Praça da Alegria em 2018, logo a seguir deu-se algumas temporadas na praça, e agora em 2025 deu início então ao Domingo à Desgarrada no Santo Minho.
1: Mas há quem diga que a comunicação social regional foi que impulsionou ou deu a conhecer, e depois os nacionais apanharam. Fizeram este programa e que há quem
0: não,
1: diga
0: este
1: isso.
0: Programa é só uma continuidade do que a Praça da Alegria já tinha feito, ou seja, a RTP foi sem dúvida os primeiros a dar a oportunidade aos cantares ao desafio e a ver potencial nisto, porque deram ao povo o que o povo quer ver e ouvir, e isso sem dúvida que tem muito mérito, e a nossa televisão nacional estar a apoiar aquilo que é nosso e ajudar a alavancar, só temos que agradecer. Tudo o que sirva para promover e para enaltecer aquilo que é nosso, eu acho que só temos que agradecer todos. Portugal está a gostar de si próprio mais do que nunca, e isso também é visível.
1: Também é importante, não é?
0: Vê-se pelas audiências. Sim.
1: Exatamente. Ora, temos aqui muita gente que está a acompanhar o programa. Um forte abraço ao Gabi, ao Pedro Trindade, ao António Moreira, à Maria Pereira, ao Chiquinho Rodrigues, ao Paulo Serrasqueiro, e são estes para já, pelo menos por aquilo que eu tenho por aqui. Vocês conhecem-nos?
2: Alguns. Paulo Serrasqueiro conheço, de Lisboa, está-nos a ver de Lisboa.
1: Está-nos a ver, exatamente.
2: Paulo Serrasqueiro, um grande abraço para ele.
1: Pronto, porque eles seguem-vos, portanto, vocês que são os artistas da música, e obviamente que trazem sempre atrás, não é? Porque, ó Liliana, ter todas estas pessoas ali a ver-vos e depois estar à espera para um autógrafo, uma fotografia, porque as pessoas gostam muito de estar convosco, não é?
0: Sim, isso para mim faz parte de todo o conjunto que é o espetáculo. Eu quando conto com um espetáculo, tenho que contar sempre com aqueles minutos finais de estarmos ali com o público, porque nós trabalhamos para as pessoas, por isso faz todo sentido passarmos aquele bocadinho no final com as pessoas, até às fotografias, dar autógrafos, ouvir o que têm para nos dizer. E cada vez mais, felizmente, também devido também ao programa que falávamos há pouco, cada vez mais temos mais pessoas a querer tirar fotografias e a querer vir ter com a cantadeira do chapéu, porque acabou por ser também um boneco que acaba por ser uma referência, e as pessoas acham graça e gostam do boneco e querem vir ter connosco, e eu convido sempre que as pessoas venham ter connosco e tirem fotografias e conversem, porque é para vocês que nós criámos e é para vocês que nós estamos aqui, porque de outra forma não fazemos, as canções não saíam do baú se nós não tivéssemos quem as ouvisse, e nós não sairíamos de casa para fazer os espetáculos se não tivéssemos quem estivesse à nossa frente para nos assistir, por isso é para vocês que nós criamos.
1: Muito bem, vamos também a um pequeno intervalo, voltamos já a seguir à conversa e voltamos e vamos voltar com mais um tema, o tema que vamos trazer já daqui a pouco. Vamos a qual? Amor à Varanda.
0: Quero beber, se calhar.
1: Quero beber?
0: Sim.
1: Já bebeste?
0: Já bebi. Vou beber um copinho e brindar com vocês. Pronto,
1: vamos lá. Vamos lá, então, aos comerciais e depois, logo a seguir, mais um tema da Liliana.
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0: Estamos de regresso para voltar à conversa com a nossa convidada e também tenho aqui o Costinha, que é sempre um prazer tê-lo também aqui no estúdio. Ele que nos vai acompanhar nestes programas de Estrelas de Palco. Mas hoje a convidada é Liliana Oliveira. Liliana, ouvimos quero beber porque... como é que nasceu este tema? Porque o pessoal gosta de beber nas noites, nas noitadas.
1: É uma das representações do nosso povo também. Acho que todos gostamos de uma pinguinha e acaba por ser muito aquilo que a nossa companhia em convívios, não é?
0: E também
1: o copinho está sempre presente para o brinde.
0: No verão,
1: o verão
0: também puxa, não é?
1: Também puxa um copinho.
0: Mas tem que ser sempre com moderação.
1: Sempre com moderação. Temos de ter sempre a garganta hidratada para conseguirmos cantar bem. Por isso acho que tudo, o copinho.

0: O que é que te ocorre agora?
1: Uma pergunta. Este tema do Quero Ver foi antes do Assobio Malandro, é isso? Foi, mas saiu em single, saiu em disco?
2: Single. No momento só temos lançado single. O Quero Ver saiu um ano antes do Assobio Malandro, mais ou menos. E foi, pronto, foi uma canção... foi um ir à alegria, digamos, e ao convívio, que é, a minha vida é uma festa, que também é uma das nossas canções, e um dos nossos momentos antes de entrar em palco é um brinde com a minha equipa, que é uma forma de nos libertarmos e de pronto, de convívio também, e por isso a canção é um bocadinho isso,
1: é alegria.
0: Muito bem. E digamos que neste ritmo que as pessoas, quando estão predispostas a estar numa romaria, estão sempre à espera de muita alegria. A concertina é uma delas, que bastam uns acordes que as pessoas ficam logo contagiadas.
2: A concertina é a rainha de Portugal, a meu ver. Até temos uma canção que é a concertina é a rainha, porque quando ouvimos dois ou três acordes de uma concertina, lembramos logo Portugal. Nós estivemos num país qualquer de férias, ouvimos um acorde de uma concertina ou de um acordeão e sentimos logo Portugal, porque acabou por ser isso. E até os próprios cantares ao desafio, que inicialmente eram só com cordas, hoje em dia já não se fazem sem a concertina, que é a evolução do tempo também. E portanto acho que acaba por ser também já uma referência de Portugal. Temos o Galo de Barcelos, temos os azulejos, temos tantas coisas, e isto, temos a própria tigela, que acaba por ser também já identitária do nosso país, e a concertina acaba por também já ser, porque é festa. A concertina é sinónimo de festa e alegria.
0: E aqui no Minho, então, é o que se mais...
2: É rainha, sem dúvida.
0: Não é? Conselhos que aqui do norte de Portugal que fazem rusgas com vários grupos, e então
2: inclusive a concertina. Inclusive aqui em Famalicão faz muito, e temos aqui a
0: mas quanto mais para cima, mais visual. Exatamente.
1: Falam já... juntamente de concertinas em Ponte Lima.
2: Isso são as feiras novas, temos em Ponta Barca também o São Bartolomeu, temos o São João da Arga, temos em caminho o São João da Arga, temos o São João de Braga, tão pertíssimo daqui, que também tem a noite das concertinas, tem a noite dos cantares ao desafio. Em Famalicão temos a Associação de Cantadores e Tocadores ao Desafio, já referenciei. Temos um evento em Famalicão que acontece, da Associação de Cantadores e Tocadores de Concertina, que eu fiz parte, faço parte da associação e estive presente recentemente no aniversário. E de Guimarães também temos todos os domingos à tarde, estão lá as rodas de concertina no Largo do Toural. O Minho todo em geral tem, só que cada vez, agora começamos a dar mais atenção, e também começa a haver mais pessoas a fazê-lo e mais pessoas a assistir. Mas o Minho, todo ele, tem essa tradição. Nos Arcos de Valdevez todos os domingos também existem as rodas de concertina, em Braga também já existe. Nas taipas também já existe.
0: Até porque se juntam
2: está
0: lá.
2: Está espalhado por todo lado.
0: Aliás,
2: já é um vírus que já não há como sair.
0: Exato. Os amigos de Barcelos têm um grupo que se juntou, e os elementos são de vários pontos aqui do norte, de vários concelhos, não é? Não sei se conheces. Mas, de facto, esta parte da concertina faz muitas amizades.
2: Isso sem dúvida.
0: Faz muitas amizades e as pessoas vão-se agrupando, e daí nascem os grupos, não é?
2: Sim, e eu acho que o mais bonito disto tudo é essa questão dos grupos, é sermos um só, que é, eu não sou tocadora, mas eu vou com a minha malta a uma roda de concertinas, a minha malta junta-se àquela malta vai a outro sítio qualquer, toca com outros. Não é preciso falar para fazer a amizade, é juntarem-se ao grupo e toda a gente permitir darem-se bem uns com os outros, fazerem aproveitarem aquele momento de união e de tradição e respirar aquilo que é nosso, as nossas raízes. Isto é a união de um povo, é a forma de mantermos vivo aquilo que alguém um dia criou para nós.
0: Como é que vocês conseguem preparar essas quadras para uma música?

0: E mesmo quando fazem o cantar ao desafio, não é muito fácil.
1: Eu tenho dito que nós às vezes fazemos parecer que é fácil, mas não é. O improviso não se prepara. É muito importante para se manter a qualidade e ler muito, estarmos a par de toda a atualidade, para nos conseguirmos defender de qualquer assunto que o colega puxe.
0: Para improvisar,
1: mas
0: não é?
1: A criação, ou seja, uma coisa é a Liliana Oliveira enquanto cantautora, outra coisa é a Liliana Oliveira enquanto repentista. O improviso é total improviso, não sei como é que aquilo acontece, não sei de onde é que isto veio, é um dom. A escrita eu já o fazia desde miúda, já escrevia desde miúda, não estava ligada à música, mas sempre escrevi, sempre deixei sentimentos escritos no papel e hoje pego nesses sentimentos e transformo-os em canções. Para mim é muito fácil criar, tenho muita inspiração, principalmente porque a vida que eu levo é uma vida extremamente bonita e daí me permitir também ter sempre aso para criar. Tento, claro, gerir a minha emoção também e ao lançar com lógica e com intenção, porque há muitas coisas que ficam no armário, não é? Tu sabes, Costinha, como criador como eu, há muitas coisas que ficam no papel e que nunca chegam a sair,
2: sim, sim.
1: Porque nem tudo o que nós criamos é para ser exposto.
2: Claro.
1: E então, principalmente eu que tenho um registro popular já vincado, tenho que tentar não fugir a isso, porque eu escrevo muito sobre amores e coisas diferentes que não dão para dificilmente se dariam para fazer uma música popular, porque o pessoal de mim já espera algo brejeiro, algo mais com o duplo sentido das palavras, mas nós não somos apenas uma coisa, somos aquilo que nós quisermos ser e o nosso público gosta de nós, também abraça isso. Só que, claro, criámos uma identidade e as pessoas estão à espera disso da nossa parte.
0: Muito bem.
2: Até porque temos uma cantora também, que é a Cláudia Martins.
1: Sim, sim.
2: E se reparares, ela lançou um tema completamente à parte.
1: Dois
2: temas. Um cheguei a ouvir. Completamente à parte daquilo que ela tem feito. Eu até gostei do tema, até está muito bem,
1: sim, sim.
2: Bem estruturado. E agora aqui uma pergunta só, que é um bocadinho que estávamos a falar.
0: Cláudia Martins do...
1: Dos Minutos Marotos, sim.
2: Uhum. Agora aqui uma pergunta. Sabes que na desgarrada, é que estávamos a falar um bocadinho off, quem é quem pensar primeiro? E o repentino, não é? É um. Para o público, quem é quem pensar primeiro? Muitas vezes o público está ali a vibrar, quem é. E agora ele lixou. Então, eles vivem aquilo. Mas vivem aquilo mesmo. O pessoal que gosta de desgarrada vive aquilo. E está sempre à espera o que é que ele vai responder. E depois no final diz: oh, eu gostei mais dela do que dele. Ele levou uma coça dela.
0: Pois.
2: Mesmo, isto acontece.
0: Há essas picarinhas.
1: Sim, sim.
2: E tu já alguma vez te viste à Nora numa desgarrada falhar-te as palavras e tu demorares muito tempo para responder e quase que quem estava a tocar com certinho tem que dar ali umas voltas, ele depois engatou novamente porque tu não conseguiste, perdeste o rumo, já alguma vez te aconteceu?
1: Sem dúvida, acontece com frequência, acontece a todos os colegas, eu diria, por exemplo, a dizermos um disparate de tamanho que começámos a rir e perdemos os dois e não conseguimos continuar a desgarrada. Temos que ter que ficar ali a concertina sozinha enquanto nós parámos de nos rir e depois é que continuamos. Isto estamos a falar de segundos, mas isso, e isso também leva as pessoas ao riso. Porque nós, o que dizemos é tão improviso que nem nós às vezes sabemos onde é que saem as coisas. E até nos surpreendemos a nós próprios. Ou às vezes ainda me pergunto, Fogo, como é que eu ainda consigo dizer algo novo ao fim de tantas desgarradas que faço, graças a Deus, continuo a fazer. Mas sim, ainda nos conseguimos surpreender, ainda nos conseguimos rir uns dos outros. E às vezes ficamos atrapalhados e perdemos-nos na métrica ou perdemos-nos na ideia. Mas isso tudo faz parte, porque isto é tão genuíno que até essa imperfeição torna a coisa perfeita. Porque falhar numa... Perdemos a ideia a meio. Vou numa linha de pensamento e perco a ideia a meio. Não sei o que é que ia dizer. Fico ali a enrolar. O colega percebe, pega na quadra e brinca ele. E esta foi mais fraca, mas a seguir eu já vou atacar com mais força. É meio que, como na vida, darmos um passo atrás para a seguir darmos dois à frente. E acaba por a desgarrada ser também isso. Quando nos perdemos, são milésimos de segundo, o colega pega, a seguir nós já estamos prontos para atacar outra vez e vice-versa. Isto é feito por pessoas e é na hora, portanto, ninguém está sempre em alta tensão e em alta competição.
0: Exatamente. Vamos então ouvir mais um tema. Ainda não ouvimos o Amor à Varanda.
1: Vamos Amar à Varanda.
0: É, exatamente. Vamos ao Amor à Varanda e depois voltamos à conversa, porque, atenção, a Liliana ainda vai tocar aqui um tema improvisado. Ou não?
1: Portanto, vamos fazer uma desgarrada, sim.
0: Vamos ver o que é que vai sair. Fica aí desse lado. Quero agradecer também ao Chiquinho Rodrigues, que há pouco não fiz referência, o António Moreira, penso que cheguei a falar. Já perdi aqui alguns. Tenho aqui o António Barreiros também, que está a ouvir-nos e a ver-nos para os lados de Estarreja. E a Maria Pereira, o Rui Raimundo, muita gente aqui a fazer também a sua presença, a colocar aqui a sua presença para que possamos continuar aqui com este programa e é bom levar a música até si. Voltamos já a seguir.
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0: 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São 22 horas. 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

0: E pronto, já aqui falamos de. Falamos de um pouco de tudo, claro. Falamos de cantar à desgarrada, daquilo que é o tradicional, porque a nossa convidada também vai para o palco e, claro, proporciona as noites, as melhores noites da Romaria, não é? Liliana, estes temas, há pouco estávamos em alfa aqui a conversar que poderá haver aí coisas novas, mas ainda, para já, ainda está em projeto.
1: Sim, eu sou uma mente inquieta e que criar, acabo por estar sempre a criar, só que nem sempre dá o tempo que eu desejava para ir a estúdio. Sou omnipresente na estrada, mas ainda não consigo ser omnipresente na estrada e no estúdio.
0: Ao mesmo
1: então,
0: tempo,
1: neste
0: não.
1: momento, tem sido difícil ir a estúdio, mas estão algumas coisas para sair e ainda este ano irá sair uma nova canção, de certeza. Só que não posso prometer datas porque não quero falhar.
0: Exato. E também agora no verão também é correr.
1: Sim,
0: de um lado para o outro, não é? Para fora do país, de norte a sul, não é? De este a oeste, há muita coisa.
1: Sim, graças a Deus, sim, temos trabalhado muito, e muito, muito, tenho mesmo, sou muito grata porque as pessoas requerem e desejam o boneco, a personagem, a cantadeira, o que for, e tem corrido muito bem, eu só tenho a agradecer por todas as pessoas que confiam no meu trabalho, tem corrido bem a nível das pessoas convidarem, tem corrido bem os trabalhos que temos feito, trazem outros trabalhos, portanto é sinal que estamos a fazer algo bem feito e eu costumo dizer que a sorte dá muito trabalho e se realmente eu estou a recolher frutos hoje de coisas boas que fiz no passado e portanto agora a linha é manter e continuar a crescer porque ainda há muito, muito que eu quero fazer.
0: Muito bem. E o que é que nós podemos ter assim hoje, assim, improvisado?
1: Ora, vamos ver.
0: Vamos lá. Vamos então.
1: Ora bem, meus amigos, hoje estou-vos aqui a ver os telemóveis, por isso, se quiserem deixar palavras e dicas do que querem que eu falo e improviso sobre isso, senão vou só improvisar o que me vier à mente. É. Espero que isto não interfira aqui com o microfone,
0: não,
1: que eu consegui.
0: Não. Eu aqui controlo.

também gosto e de fazer a brincadeira. Tu és romântico com as palavras, eu sou uma romântica mais brejeira.

muito obrigada por receber a Liliana Oliveira. Foi um gosto enorme voltar aqui à vossa beira. Despede-se a cantadeira, que honra.

0: Muito bem, muito bem. E merece uma salva de palmas. E lá em casa, com certeza que estarão Liliana também a bater palmas, porque de facto temos aqui a Beatriz, que é aqui de calendário Famalicão, e está a ver-nos. Muitos parabéns também à Liliana, diz ela, e ao Famalicão Canal. Beijinhos, grande abraço para vocês. Muito obrigado, Beatriz. E de quarteira, Algarve, que lá deve estar um calor.
1: Lá aquilo deve, é que deve estar bem quentinho.
0: Não é? É uma tosta mesmo de noite. É o Pedro Afonso Lamarão. Ele, boa noite, Liliana. Nunca desistas de estar com o teu público e a fazer novas cantigas, pois o que o português e bom, e um grande beijo, o que é português é bom, diz ele. E um grande beijo de quarteira, Algarve. Depois, a Rosa Branca Lima também enviou, também bateu palmas. Isso mesmo. Ela, aqui atrás, ela estava a dizer qualquer coisa. Boa noite, Costinha e companhia. Portanto, boa noite, Costinha e Liliana Oliveira. Ela se calhar não sabia, tinha esquecido do nome da Liliana, não é? E pronto, e depois temos aqui o Paulo Serrasqueiro, lá vai o telemóvel. O Paulo Serrasqueiro também está a ver e gostou muito. Parabéns, Liliana, tiveste top.
1: Obrigada.
0: Pronto. E a Beatriz Castro também disse: grande Liliana.
1: Muito obrigada. 1,61m, gente.
0: Como sempre.
1: Grande como sempre. Espírito, sempre.
0: Pois, as pessoas não se medem aos palmos.
1: Nunca.
0: Muito bem. Costinho, tens alguma questão a colocar?
2: Olha, antes de mais, dados parabéns. É isto que se chama. Isto é arte.
0: A música é arte.
2: E eu escrevo. Mas dizer, fazer uma música. Ela pegou na concertina e.
0: Com a naturalidade.
2: No que nós falámos aqui, nas nossas conversas aqui em off. Ela memorizou e depois aquilo saiu. Isto é arte, isto é. Deus esse dom.
1: E eu uso e abuso dele.
2: Exatamente. Por isso, gostei imenso.
1: Obrigada.
2: Estiveste muito bem. Lá para casa também. Continuem a ver esta miúda, que ela é, além de eu chamo miúda porque ela é uma jovem. É uma criança e que tem muito para dar na desgarrada e na música popular, e que sejas muito feliz.
1: Obrigada.
2: E só uma última pergunta, que eu te fiz as minhas cábulas, eu liguei-te, era um para aí. Sei lá, que horas é que eu te liguei.
0: Vai 8 horas.
2: Quem é que está aí, Liliana? Então vou pesquisar aqui umas coisas. Eu vou-te fazer aqui uma pergunta para a despedida.
1: Mentales.
2: Não. Olha lá. Depois de tantos palcos, tantas romarias, tantos sucessos, quando as luzes se apagam e o público vai para casa, o que é que tu gostavas que as pessoas levassem sempre contigo depois do espetáculo?
1: O que eu faço com muito, muito amor. Trabalho mesmo muito para levar o melhor ao público. E então eu quero fazer as pessoas sentirem coisas, sejam elas o que for, seja alegria, seja nostalgia nas canções mais melancólicas, mas que sintam alguma coisa. Eu não gosto de viver de forma morna, então gosto de ter a certeza que o que está do outro lado está a receber a minha mensagem, aquilo que eu estou a querer passar. E então quero realmente fazer as pessoas sentirem coisas, quero que as pessoas sejam felizes, que queiram viver os meus espetáculos e que saiam deles felizes, que vão para casa a pensar: opá, gostei daquilo que vi, gostei daquilo que ouvi, a miúda trabalhou, não é vazia, não fez isto à toa.
2: Sim, sim.
1: É tudo muito bem pensado para levar o melhor às nossas pessoas, ao nosso público, e faço com muito, muito amor mesmo. E então, o que eu quero receber do outro lado é amor também. É que as pessoas gostem, que sejam felizes a ouvir-me e a ver-me, e que queiram sempre ouvir mais e continuar a consumir aquilo que eu escrevo e que eu componho e que eu faço, as desgarradas. Porque é para as pessoas. O que é de nós sem pessoas? Portanto, quando eu saio do palco e vou para casa, a minha reflexão é: missão cumprida. Se eu sentir que aquilo que eu fiz foi bom e que as pessoas receberam como eu entreguei, a minha missão está cumprida. Eu só quero isso na minha vida enquanto estiver na música, que esteja muitos anos. Quero estar enquanto for desejada, e se eu sentir que sou desejada, é um vício. E quanto mais desejada sou, mais quero dar e mais continuo a criar e a compor. Por isso, é só isso. Quero que as pessoas sejam felizes a assistir-me, porque é para elas que eu faço isto. Porque para mim, não fazia sentido.
2: Funciona, não é?
1: Então,
2: claro.
1: É para vocês. Por isso, venham ver os espetáculos, divirtam-se, deixem-me o vosso feedback e sejam felizes a assistir-me, porque eu sou muito, muito feliz a fazer isto.
0: E um artista também gosta de sentir o calor vindo da,
1: sem
0: do público.
1: Dúvida, é o que
0: não é?
1: Nos alimenta.
0: É isso que dá energia em palco, mas também transmitir essa energia para fora do palco, não é?
1: Sim, é contagiante. Ou seja, quanto mais me dão do outro lado, mais eu lhes dou. Quando estamos num público, todas as terras são diferentes e o Costinha certamente concordará comigo.
0: Exato,
1: uns batem mais palmas e só batem palmas. Outros ficam assim muito quietinhos.
2: E tu ficas a pensar, será que estão a gostar? Yeah, não é?
1: Mas ficam até ao fim. É. Outros dão, são do início ao fim. Cada terra seu uso, cada roca seu fuso, cada terra é diferente e nós, se o público ficar, independentemente de serem diferentes, dançarem ou não dançarem, se ficar é sinal que alguma coisa
0: exatamente
1: está bem. E agora, quando estamos naqueles sítios em que as pessoas dançam muito, meu Deus, eu posso estar toda arrebentada, mas eu dou-lhes tudo para eles continuarem
0: é o máximo,
1: a ser felizes.
0: É o máximo ali para...
2: Mas sabes, também tenho uma impressão, eu falei com um cantor que é o Marante muitas vezes. E ele dizia-me que quando ele ia cantar, quer fosse uma festa, quer fosse uma dançaria, quer fosse... E ele não gostava de ver o povo a dançar. Porque ele dizia assim, opá, quando o povo dança...
1: Não deve estar atenção à letra.
2: Para ele, tanto faz estar lá o Marante, estar a Liliana, estar o Costinha, é igual. Quando o povo está atento e no final bate palmas e está atento a ver o teu trabalho, se ele quer diferente... E tem uma certa lógica.
1: Estão realmente pela pessoa,
2: pela pessoa
1: e não pela
2: porque
1: música.
2: Gostam de te ouvir e depois batem palmas e gostaram. Sim. E estão atentos àquilo que estás a fazer no palco. Quando as pessoas estão todas, por exemplo, todas a dançar, tanto faz estar lá a Liliana, como o Costinha, como o Marante, como quem for, é igual, para eles é música. E ele tem razão, muitas vezes.
1: Sim, é uma perspectiva.
2: E normalmente, quando vou ver um artista, eu gosto de ver, se vou ver um espetáculo teu,
1: ficas atento.
2: Fico atento, gosto de ver o guitarrista, porque também somos músicos, gosto de ver os detalhes, gosto de ver o baterista, gosto de ver a cantora, como é que ela interage com o público, gosto de estar atento aos pormenores. Até para
0: quem
2: amanhã,
0: está em cima do palco gosta depois, quando está cá fora, gosta de apreciar.
2: Os detalhes. Que é para amanhã eu poder falar, opá, olha, amanhã dizem-me qualquer coisa, opá, não gostei da Cristiana, opá, olha, que eu fui ver o espetáculo, tenho um guitarrista top, a miúda comunica muito bem com o público, isso é fundamental, e pá, gostei do espetáculo. Os gostos são diferentes, mas eu como músico gostei do espetáculo.
1: Claro, claro.
2: Isso, eu gosto de apreciar, gosto de ver.
1: Eu concordo com o que dizes, eu gosto muito de dançar.
2: É,
1: muito
2: eu também,
1: mesmo.
2: Mas...
1: Mas quando vou ver um espetáculo estou atento aos detalhes porque quero tirar o melhor para mim e o que correu menos bem, não, eu não cometer esses erros.
2: Exatamente.
1: A melhor forma de crescermos é aprendermos com os erros dos outros,
2: claro,
1: e evitarmos de cometê-los também.
2: Sim, sim, sim, é verdade.
1: E então eu concordo com o que o Marante diz, sim, mas eu gosto de ver a malta,
2: claro, claro,
1: a vibrar à frente. Gosto muito. Mas cada público é um público e nós respeitamos isso, desde que as pessoas fiquem, que as comissões de festas e os empresários que nos contratam estejam felizes com o nosso trabalho. A nossa missão foi cumprida e o espetáculo é como tu dizes, não é só a Liliana lá com o boneco do chapéu e toda contente a saltar de um lado para o outro. É o guitarrista, é o som,
2: se
1: é a luz,
2: músicos, tudo
1: é
2: funciona.
1: Todo um conjunto, claro, de coisas. E eu aproveito o momento também para deixar um abraço à minha equipa, porque eu, sozinha, posso conseguir muita coisa, mas eu com eles consigo chegar muito mais longe.
0: Chegar
1: do que
0: muito
1: isso.
0: Mais,
1: obrigada,
0: fazer muito mais, não é? Porque nós sozinhos, claro que sem equipa não conseguiríamos muito mais. Ora, temos aqui o David Freitas Cunha, que está a ver-nos em Faf. Boa noite para Faf e um forte abraço para essa localidade.
1: Aproveitar-se, desculpe Paulo interromper, mas sim, vou estar em Faf no dia 25 de julho com banda completa na festa da lua cheia, por isso façam favor de nos vir lá visitar a
0: festa da lua cheia.
2: E
0: festa
2: é lua cheia nessa semana?
1: É um evento que eles já fazem há muitos anos e é um evento que eu faço pelo segundo ano consecutivo e que é incrível, é uma coisa assim diferente. Convido toda a gente a vir ter connosco no dia 25 de julho, somos nós e é o amigo Simão, ou seja, o Simão atua antes de nós e depois é o nosso espetáculo com banda completa, por isso venham até lá.
0: Portanto, estão convidados. E depois também, portanto, ele mandou beijinhos para o David Freitas Cunha de Faf, beijinhos para a Liliana.
1: Beijinhos a todos.
0: E a Luar Estrela também, parabéns Liliana, muito bem. E ainda... O Paulo Serrasqueiro é de Lisboa, está a ouvir-nos, é Lisboa, está a gostar do Minho.
1: Muito obrigado.
0: Porque ele diz assim, diz o Paulo, parabéns Liliana, um dia em Lisboa gostava de te receber no restaurante Doce Amiga, deve ser o nome do restaurante que lá está, e diz ele que com muito carinho, né, como o Costinha sabe, como recebo os meus amigos. e será um gosto oferecer o almoço. Portanto, o almoço já está.
2: O Paulo Rasquet tem um restaurante em Camarate, que é o restaurante Doce Amiga, onde eu já lá almocei várias vezes. Aliás, quando vou lá baixar as televisões, acabo por almoçar lá. E come-se muito bem. E ele tem lá um peixinho de categoria, por isso, não te esqueças.
1: É assim, fica a dica, irei aceitar o convite.
2: É assim que se chama. É, assim que se chama. Doce Amiga, restaurante Doce Amiga.
1: Doce Amigo.
2: Mesmo em Camarate.
1: Vai esta amiga amarga lá.
0: Muito bem.
2: Olha, tem umas sobremesas fantásticas.
0: Mas ele fez um pedido.
1: Eu sou mais do salgado.
2: Mais salgado.
1: Eu fico pelo peixinho.
2: Ah, está bem.
0: Ele só pede uma coisa, Liliana. Um CD ou uma pen?
1: Combinado.
0: Um CD ou uma pen?
2: É, porque ele tem lá uma vitrine onde ele tem vários CDs de artistas que vão lá almoçar e ao jantar, e CDs, e tem lá uma guitarra.
0: Tem o portfólio.
2: Tem um portfólio enorme. E por isso. Ele com certeza
1: é mais um.
2: Sim,
1: senhor, combinadíssimo.
0: Portanto,
1: irei visitar, prometo.
0: Paulo, quando a Liliana estiver aí para os lados de Lisboa, portanto, pode contar com ela. Não é? E pronto, e depois temos a Maria Rei, diz ela, a nossa mentora mais linda.
1: É lá, a nossa Maria Rei, é a nossa princesa do Domingo à Desgarrada, é repórter do Domingo à Desgarrada e ontem fez um brilharete lá no, na nossa grande final e faz todas as semanas. Um beijinho, Maria, para os teus papás também.
0: Muito bem, e pronto, e depois diz o David Freitas, aproveitar aquele dia 25 de julho, não é? Em FAF, diz ele, vai lá estar.
1: Contamos consigo.
0: Muito bem, pronto, estamos a chegar ao final do programa desta noite. Nossa convidada é a Liliana Oliveira, o artista residente é o Costinha, ele vai estar connosco à segunda-feira, sempre que puder, não é?
2: Sempre que puder, só se não puder.
0: Muito
2: só
0: bem.
2: Se não puder, como se dizer.
0: Liliana, o teu projeto com o Coração Minhoto vive muito de improviso, não é? Já aqui falámos, por causa dos cantares ao desafio, aliás, ainda há bocadinho cantaste aqui para nós, e fizeste aqui precisamente aquilo que eu te ia pedir, que era cantar ao desafio. Já o fizeste, mas agora uma mensagem para o teu público, para finalizar.
1: Ora, a minha vida é um improviso, é também uma festa. O meu projeto Coração Minhoto Banda é menos improviso, porque é tudo muito metodicamente pensado para levar o melhor ao nosso público. Mas dentro desta loucura que é o improviso, o mais gratificante disso tudo é termos cada vez mais pessoas a seguir este projeto, a acompanhar o meu sonho. E por isso, obrigada a todos vocês que estão desse lado, obrigada também à Famalicão Canal por mais uma vez ajudar a promover e a fazer-nos chegar mais longe.
0: É sempre um gosto receber-vos cá.
1: Obrigada. Por isso, a ideia é essa, continuarem desse lado, partilharem as nossas coisas e também desejar ao Costinha muitas felicidades e muito sucesso. Já conhecido por todos nós o romântico do sítio, por isso, desse lado continuem também a seguir e muito sucesso também para a Famalicão Canal. E um beijinho grande para todos vocês e vemo-nos pelas rumarias e arraiais do nosso país.
0: Muito bem. E claro, muito sucesso também para ti, porque obviamente que o teu é o nosso.
1: Obrigada.
0: Eu costumo dizer isso porque, de facto...
1: Crescemos juntos.
0: Exatamente. Todos precisamos uns dos outros, não é? E vocês tendo sucesso, nós também temos. Porque as pessoas acompanham-vos e quando vocês estão aqui também, pelo menos... vão estando connosco e é sempre bom. Não é, Costinha?
2: É verdade.
0: E tu também continuas aí pela estrada?
2: Continuo pela estrada, cantar aqui e acolá, com a Liliana. E olha, desejo as mais felicidades e que.
1: Obrigada.
2: E espero me cruzar contigo brevemente.
1: Vamos cruzar, certamente.
2: Tá bem?
0: Exato. E vamos só então ouvir aqui mais um tema, que é mais uma vez o tema.
2: O Assobio Malandro, que eu gosto.
0: Porque exatamente.
2: Conheço,
0: o Assobio Malandro, deixa-me ver qual é que eu coloquei. Foi esse mesmo.
2: É esse.
0: É esse que
2: vamos. Ela está toda jeitosa naquele carrão.
0: É?
2: É, tens que ver o videoclipe.
0: Muito bem, então vamos. Aqui só temos áudio. Só temos o áudio. Muito bem, o vídeo é só para dentro do estúdio. Mas, em todo caso, vamos então ouvir mais uma vez e voltamos já a seguir para as despedidas, ok? Até já.
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2: Ora, estamos de regresso então ao estúdio para trazermos então a Liliana Oliveira e também o Costinha para fecharmos, e vamos fechar com a astrologia para finalizar este programa, porque ainda faltam três signos do zodíaco. A Laura Indarantes vai finalizar o programa precisamente com essas sugestões e também essas previsões. Muito bem, já disseste, então, já falaste na dia 25, vai estar em Faf,
3: vamos não é? Agenda, mas, vamos ver o que temos aqui.
2: Mas tens muito mais, não é?
3: Muito mais, graças a Deus.
2: Muito bem. E o que é que as pessoas, quem está e quem te gosta de acompanhar, onde é que vai estar?
3: Ora, dia 17 de julho, estou à desgarrada com o nosso Augusto Canário, em aldeia, em Vila Maior, São Pedro do Sul, dia 19 estou...
2: E com o Pedro, e com o São Pedro do Sul, e com o Canário, é fácil?
3: Nunca é fácil, se fosse fácil qualquer um fazia.
2: Ele aqui, ele tem uma experiência...
3: É um mestre, é sempre uma aprendizagem gigante.
2: Pois é.
3: Muito bom.
2: E ias dizer-me dia 19?
3: Dia 19, com o Simão Marques em Barcelos.
2: Dia,
3: é pertíssimo. Dia 25, como tinha dito, estou à noite... estou à noite com a banda completa em Faf. À tarde estou com o Borguinha de Braga em Rezende. Depois, dia 26 de julho, estou com o Walter São Martinho em Sistelo, Arcos de Valdevez. E depois à noite com o Pedro Malheiro em Atiães, Vila Verde. E pronto, para já, julho está mais ou menos assim. Agosto virá também de vento em polpa. Por isso, depois sigam-nos nas redes sociais, Liliana Oliveira com Coração Minhoto, e ficarão a par de todas as datas que e onde vamos andar.
2: Muito bem. E tu, Costinha? Tu também, com certeza, que andas aí de roda no ar.
4: Tenho já o dia 18 em Santa Marinha, o dia 25 em Santiago de Antas, nas festas de Santiago, 31...
2: É no final do mês, não é? Por causa da mostra comunitária.
4: É da mostra comunitária, é no final.
2: Exato.
4: Do mês.
2: Muito
4: depois
2: bem.
4: Tenho o dia 1 em Amarante, dia 7 em Amarante, dia 22 na Póvoa de Varzim, dia 14 de Vila Real, e para aí fora, até setembro, até outubro, dia 3 de outubro fecha, nas festas de São Miguel em Vermelho, que era já pertence a
3: Vermelho
4: Guimarães. Exatamente.
2: Vermelho Guimarães, muito bem. E quem quiser ver os teus espetáculos, pode vê-los, pode acompanhar.
3: Quer acompanhar nas redes sociais, onde vamos estar, sim.
2: Exatamente.
4: É mais fácil, é mais fácil. Depois as datas, nós decoramos as duas.
3: Eu sou do improviso, não decoro nada. Desculpa, mas eu sou assim.
2: Olha. Mas o importante é que as pessoas sabem.
4: Nadinho, não consegues decorar nada.
3: Nomes de pessoas, tudo é tipo, dizem-me agora, eu já foi. Não é por mal. Decoro os rostos,
4: é?
3: Sei que já estive com a pessoa,
4: okay.
3: Não consigo decorar os nomes.
4: Não.
3: Salvo raras exceções, mas regra geral não, porque tem muita coisa na minha cabeça a acontecer sempre.
4: O cérebro está a mil à hora.
3: Estão sempre muitas coisas a acontecer.
4: Está a pensar, ela memoriza. Eu quando entrei aqui, eu olhei para ti e vi que tu fizeste um raio-x aqui, isto tudo. Estavas a pensar, quando pegasses no acordeão,
3: que
4: na concertina, o que é que ias
3: fazer?
4: Cantar, claro. Estava a fazer o raio-x, certinho e direitinho.
2: Certinho.
4: O raio-x.
2: Por acaso, aqui na preparação também pus aqui o raio-x aos novos temas.
4: É,
2: não é?
4: Claro.
2: Também coloquei aqui, portanto.
4: Trabalho de casa.
2: Ela já estávamos habituados a que ela faça o raio-x. Não é? Muito bem, Liliana. Foi um gosto.
3: Obrigada.
2: Um dia destes voltas aqui.
3: Certamente.
2: À Famalicão Canal, que é sempre um prazer.
3: E vamos cruzando também pelas festas do nosso,
2: sim, isso,
3: do nosso país.
2: Exatamente, sempre que pudermos e que nos
3: cruzarmos,
2: não é? pelo menos vamos estando por aqui. Muito bem, foi um gosto estar consigo. Já sabe que é sempre bom tê-lo por cá e nós vamos deixá-lo então com Laurinda Arantes para finalizar o programa e também para terminar com as previsões astrológicas e fecharmos então o programa de hoje das Estrelas de Palco.

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É meia-noite. 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